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0: de bairro.
1: Digo, não é? Ou os anéis?
0: Não, não. Só de graça então pra marcar pra andar com ele. Você quer ver o programa de sair?
1: É. E que então, a primeira coisa? Eles estão aqui embaixo ainda? É?
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